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0: Boa noite. É uma hora.
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3: E só por causa disso, gostava de convidar aqui uma pessoa muito especial para cantar agora comigo em cima do palco. O meu pai está aí, ou não?

Boa noite, são 4 horas.

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0: Bom dia, são 8 horas.
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4: Sejam então bem-vindos a este espaço informativo que dá conta dos destaques da imprensa açoriana. Hoje, os títulos são para o último dia do mês de agosto e limitados ao Açoriano Oriental. Região aprova apoio de 3 milhões de euros aos agricultores, é a manchete de hoje do jornal. Outros destaques, regras das casas sociais levam 5 animais para canil de Angra e Ribeira Grande vai assinar contrato para videovigilância. Quanto a alguns dos destaques do Asas do Atlântico, Atlantic Spaceport Consortium fez balanço positivo da última campanha de lançamentos de foguetões atmosféricos. Chega quer saber quanto custou a Ryanair aos Açores e o que falhou nas negociações. E JS de Açores destaca melhores políticas de sempre para a juventude.

Hoje, no Espaço 1112, intitulado Santa Maria Notícia, conversamos com Maurício Travassos, Presidente da Associação Ilhéu do Romeiro. Amanhã vamos conhecer a agenda cultural do mês de setembro. Quanto à previsão meteorológica para o dia de hoje e para as ilhas de Santa Maria e São Miguel... Céu muito nublado com abertas a partir da tarde. Período de chuva passando a aguaceiros para a tarde. Vento sudoeste, num sousa moderado, 10 a 30 km/h, rodando para oeste. Mar de pequena vaga, cavado, ondas do quadrante oeste de 1.

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3: Bom dia. São 9 horas.
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0: Bom dia, são 10 horas.
1: Rádio Assis do Atlântico, informação. Sejam bem-vindos a este espaço informativo. Vamos conhecer alguns dos destaques noticiosos. Atlantic Spaceport Consortium faz balanço positivo da última campanha de lançamentos de foguetões atmosféricos. Chega quer saber quanto custou a Ryanair aos Açores e o que falhou nas negociações. JS de Açores destaca melhores políticas de sempre para a juventude. Estavam previstos 5 lançamentos, mas foram efetuados 4. O Atlantic Spaceport Consortium dá, mesmo assim, nota muito positiva à campanha de lançamentos de foguetões atmosféricos que decorreu entre 16 e 28 de agosto no Porto Espacial de Malbusca, Ilha de Santa Maria. Bruno Carvalho, CEO do ASC, refere que agora se deu mais um passo na concretização deste desígnio espacial.
2: Sim, que era um ideal, mas não foi possível, por várias razões, e também não houve necessidade, até porque os testes que foram necessários foi possível fazê-los nos 4. É um balanço super positivo, conseguimos a primeira recuperação, já estamos um passo mais à frente do que aquilo que fizemos da última vez, e é uma coisa que foi conseguida no mar pela primeira vez em Portugal. Os clientes já... Para já satisfeitos, e estamos a iniciar negociações para uma futura campanha que eu espero que ocorra ainda este ano. O balanço é super positivo.
1: Bruno Carvalho sublinha que outras campanhas vão surgir até o final do ano, antes de novos impulsos.
2: Não, nós estamos à espera da licença do suborbital, portanto que eu espero que saia em setembro, e a partir daí poder marcar uma data para esse lançamento. Neste momento continuamos a cumprir o calendário e temos, espero eu, ainda mais uma campanha daqui até ao final do ano, além desse suborbital. Portanto, isso tudo correu bem. E os clientes que saem daqui esta semana, como eu disse, saem satisfeitos, que espero que ainda regressem este ano.
1: Quando surge algo de novo, é legítimo colocarem-se questões. Uma delas, qual o retorno destas missões para Santa Maria e para a região, que é respondida pelo CEO do Atlantic Spaceport Consortium.
2: Na ilha em particular, e nos serviços que são contratados, estamos a falar não só de hotelaria e turismo, ou seja, dos alojamentos, mas estamos a falar de serviços que vão desde de serviços marítimos, como outro tipo de serviços que foram contratados na ilha. E depois, novamente, o teste às autoridades, a quem eu tenho que agradecer e muito, a Autoridade Marítima, Polícia de Segurança Pública, os bombeiros de Vila do Porto, a nave, e essa coordenação foi fenomenal, e na segurança e na aferição daquilo que é as necessidades de sermos compatíveis com as questões ambientais, com as questões de segurança e com tudo isso. E portanto foi um processo que, nesta campanha, embora não necessitasse da licença espacial em si, mas todo o Governo Regional foi envolvido, a Direção Regional do Ambiente, a Direção Regional das Políticas Marítimas, a Direção Regional do Turismo, portanto, serviços florestais, portanto, foram todas essas entidades foram envolvidas, e só temos um balanço positivo a fazer e um agradecimento a todas elas.
1: Atlantic Spaceport Consortium a dar por finalizada mais uma missão no Porto Espacial de Malbusca. O Grupo Parlamentar do Chega Açores quer conhecer todos os contornos que envolveram a saída da Ryanair da região e exige ao Governo Regional explicações sobre os valores pagos à companhia aérea, as negociações realizadas para tentar manter a operação, a perda de lugares, o impacto no turismo e nos preços das passagens e a estratégia para recuperar a capacidade aérea perdida. Num requerimento entregue na Assembleia Legislativa da Região Autónoma dos Açores, o Chega recorda que, poucos meses antes da decisão da Ryanair de abandonar os Açores, tinha sido admitida publicamente a possibilidade de reabertura de uma base da companhia aérea em Ponta Delgada. Referem também que, em março de 2025, a visita a Açores celebrou com a Ryanair um contrato no valor de 1,885 milhões de euros, acrescido de IVA, destinado à promoção dos Açores nos mercados externos. O Chega quer saber agora qual foi o valor total pago, direta e indiretamente, à Ryanair ou a empresas do mesmo grupo, entre 2015 e 2026, pelo Governo Regional, Visita Açores, ATA ou outras entidades financiadas pela região, bem como as propostas apresentadas pelo Executivo Regional para evitar a saída da companhia e as razões que levaram ao fracasso das negociações. Os açorianos têm o direito de saber quanto dinheiro público esteve envolvido nesta relação, quais eram as contrapartidas e que resultados foram obtidos, afirma o líder parlamentar do Chega, José Pacheco. Embora ressalve a evolução negativa do turismo nos Açores, não pode ser exclusivamente atribuída à saída da Ryanair, e o Chega recorda que o próprio Governo Regional reconheceu a perda deste operador, que provocou uma redução da oferta de lugares e efeitos na procura. Não estamos a dizer que a saída da Ryanair explica por si só a evolução do turismo nos Açores. Isso seria simplificar uma realidade muito mais complexa, mas quando desaparece um operador com este peso, reduz-se a oferta de lugares e diminui a concorrência, é a obrigação do Governo avaliar concretamente as consequências e apresentar soluções, salienta José Pacheco. A evolução dos preços das passagens aéreas é outra das questões levantadas neste requerimento e José Pacheco afirma que uma região ultraperiférica, as ligações aéreas não são um luxo, são fundamentais para os residentes, para as empresas e para o turismo. Menos oferta e menos concorrência podem significar passagens mais caras e menor capacidade para atrair visitantes. Queremos saber se isto está a acontecer e, sobretudo, o que é que está o Governo a fazer para contrariar esta situação. Refere o Chega. O partido exige igualmente esclarecimentos sobre o Fundo de Desenvolvimento de Rotas Aéreas dos Açores, criado, entretanto, pretendendo conhecer o seu estado atual, que companhias e novas rotas estão a ser negociadas e qual o prazo previsto para o Governo Regional para recuperar a capacidade aérea perdida. Para José Pacheco, mais do que discutir apenas razões da saída da Ryanair, é necessário perceber qual é a estratégia que existe para o futuro das acessibilidades aéreas dos Açores. O presidente da JSD Açores, Luís Raposo, destacou este domingo as melhores políticas de sempre para a juventude açoriana levadas a cabo pelo governo de José Manuel Bolieiro, com resultados na educação, no emprego, na habitação e na própria qualificação dos jovens. Luís Raposo falava na sessão de encerramento da 13ª Universidade de Verão da JSD Açores e do PSD Açores, que decorreu na Praia da Vitória e dedicada ao tema Governar para os Jovens com Resultados.
3: Os Açores bateram recorde de alunos colocados no ensino superior. São 1.256 alunos açorianos que entraram no ensino superior na primeira fase, o número mais elevado de sempre. Implementamos a medida Regressar a Casa, 2 viagens por ano e de volta. Sabem o resultado? 4 mil candidaturas aprovadas, mais 350 mil euros que ficam no bolso das famílias dos jovens açorianos. No associativismo, o nosso governo já investiu 1,4 milhões de euros. Passamos de ter 14 associações juvenis em 2020 para 32 associações juvenis em 2026. Os jovens são fundamentais para o desenvolvimento, inclusão e dinamização das nossas comunidades. Isto é governar com resultados, isto é avaliar o terreno e o impacto das suas medidas.
1: O presidente da JS de Açores referiu igualmente a participação de mais de 2.100 jovens no programa OTL Jovem 2026 e destacou o Cheque Livre Açores, com mais de 550 cheques emitidos e um investimento superior a 55 mil euros. Sobre a 13ª Universidade de Verão da JS de Açores e do PS de Açores, que decorreu nos últimos 4 dias na Praia da Vitória, Luís Raposo destacou a importância da iniciativa na formação política e cívica dos jovens.
3: A Açores, como já referi anteriormente, é sobre dar oportunidades aos nossos jovens, para que através da sua capacidade crítica e interventiva possam dar contributos, ideias, propostas para os Açores, para as demais áreas que abrangem a nossa região. Faço naturalmente um balanço muito positivo desta edição. Excelentes oradores, excelentes coordenadores, excelentes alunos. Resumidamente, permitam-me que vos diga que foram uma excelente turma à vossa maneira, com os vossos, naturalmente, feitios e maneiras de estar em sociedade uns com os outros. Não tenho dúvidas que vão dar frutos já no amanhã. Estamos perante jovens líderes, mas estamos perante um futuro muito, muito promissor. A JSD Açores hoje sai daqui mais enriquecida e mais bem preparada para liderar a agenda política e futura da juventude açoriana.
1: JSD Açores a destacar as melhores políticas de sempre para a juventude. Estão abertas as candidaturas para unidades de formação de curta duração em competências digitais no âmbito do programa Jovens Digitais da Secretaria Regional da Juventude, Habitação e Emprego. As candidaturas dos jovens interessados devem ser formalizadas até 30 de novembro no portal da Juventude em juventude.azores.gov.pt até 30 dias antes do início da formação. Também no portal da Juventude podem ser consultadas ações de formação disponíveis, cujas vagas são limitadas a entidades envolvidas na promoção e dinamização destas ações, bem como o local e datas previstas para o início das mesmas. Em nota de imprensa, o Executivo açoriano refere que estas formações disponíveis estão literacia digital, Iniciação, nível 2, Fundamentos de Cibersegurança, nível 4, Informática na Ótica do Utilizador, Fundamentos, nível 2, ou ainda Design, Comunicação e Multimédia, nível 4. A frequência destas formações é gratuita e destina-se a jovens entre os 12 e os 24 anos de idade. Podem ainda ser beneficiários os jovens com idade até os 30 anos, integrados em projetos de inclusão das IPSS ou em processos de reinserção social. As formações têm a duração de 25 horas em formato presencial. No final das ações, é emitido um certificado de formação nos termos do Catálogo Nacional de Qualificações da Agência Nacional para a Qualificação e Ensino Profissional. O programa Jovem Digitais foi criado pelo Governo dos Açores em 2025 e inclui duas medidas. A medida 1, de apoio em regime de cofinanciamento à aquisição de equipamento, software e serviços pelas associações juvenis da região e a medida 2 para o financiamento da formação certificada e gratuita na área digital que concorra para um maior índice de proficiência e literacia digital e mediática dos jovens. Maria João Carreiro, Secretária Regional da Juventude, Habitação e Emprego, refere que formar jovens com competências digitais é garantir que ninguém fica para trás numa sociedade cada vez mais tecnológica e conectada. Refere também a governante que capacitar para o digital é também capacitar para a cibersegurança, uma competência para a vida e para o trabalho, pelo que a melhor defesa contra as ameaças digitais é o conhecimento. A finalizar este espaço informativo, a previsão meteorológica para o dia de hoje e para as ilhas de Santa Maria e São Miguel. Céu muito nublado com abertas a partir da tarde. Período de chuva passando aguaceiros para a tarde. Vento sudoeste, num soso moderado, 10 a 30 km/h, rodando para oeste. Mar de pequena vaga, acavado, ondas do quadrante oeste de 1 metro. Está assim concluído este espaço noticioso. Desejo-lhe um ótimo dia.
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0: São Lourenço prepara-se para um domingo memorável. A Associação Ilhéu do Romeiro organiza a 6 de setembro, às 18 horas, a Festa das Vindimas. Haverá um cortejo etnográfico das Vindimas com a distribuição de vinho doce. Convidamos hoje para a entrevista Maurício Travassos, presidente da Associação Ilhéu do Romeiro. Vamos recordar tempos passados e perceber por que razão faz todo o sentido, nos dias de hoje, se assinalar uma festa das vindimas. Sr. Maurício, estes últimos dias têm sido dias de muita azáfama, porque é preciso vindimar.
1: Exatamente, está na época certa das vindimas. Este ano antecipou-se um bocadinho porque o tempo não ajudou nada e as uvas estão a perder qualidade. Mas está na hora de fazer, pronto, para o ano há de ser melhor.
0: São momentos importantes para quem gosta de vindimar, para quem sempre se habituou a esta vida?
1: Pois, vindima é quase o culminar de um trabalho durante o ano inteiro. Mas culminar é como o meu avô dizia, é quando a gente recebe o dinheiro do vinho. aí é que chegou mesmo ao fim. Mas exatamente, a vindima acho que é um ponto alto da viticultura.
0: Literalmente é nesta altura que colhem os frutos do vosso trabalho.
1: Exatamente, literalmente é assim mesmo.
0: Portanto, o senhor desde sempre, desde muito pequeno, se foi habituando a esta a vindima, à existência destes quartéis de vinha, onde também, se calhar em criança, também brincava muito?
1: Pois eu tive, hoje para mim, considero isso, tive um privilégio de praticamente nascer, por exemplo, em São Lourenço, que eu ia para lá com o meu avô desde muito, muito jovem, quase bebê, não era bem, mas quase bebê, criancinha. E fui sempre, acompanhava-o na sua vida de viticultor, que ele tinha já naquela altura. Portanto, desde jovem que andei sempre embrulhado, entre aspas, nessa atividade. E tomei-lhe o gosto e continuo empenhado nisso. E também tem um fator importante que é preservar aquele trabalho que os antepassados fizeram naquelas corraletas, naqueles muros, como é costume dizer, nem que seja por respeito a quem fez aquilo tudo, nós devemos manter aquilo limpo.
0: Mas, Sr. Maurício, a sua família tinha vinhas em São Lourenço, no caso em concreto em São Lourenço, ou o seu avô trabalhava para outras pessoas e desempenhava este papel?
1: Não, o meu avô era proprietário em São Lourenço e empregava, na altura, lembro-me, 10, 12 pessoas. Portanto, que era muita gente, havia bastante mão de obra naquela altura. E as castas implementadas também ali exigiam bastante trabalho, bastante mão de obra. Hoje, as castas que nós estamos a reconverter exigem menos mão de obra, mas de qualquer maneira também é preciso.
0: Mas um miúdo de, por exemplo, 12, 13 anos não tinha a noção do potencial que o avô estava a criar naquela altura?
1: Pois
0: ou
1: não.
0: Já tinha?
1: Não. Pois não tinha. Eu gostava era de comer uvas de cheiro. E depois habituei-me também a beber um caldozinho de vinho abafado.
0: Porque era mas assim antigamente?
1: Mais... Exatamente.
0: E às vezes...
1: Não havia sumos com palo, nem nada disso.
0: Mas aqui, quando era a altura, chegava essa altura do ano, e quando sabia que iam existir as vindimas, já contava os dias pelos dedos para ter esta animação e esta festa?
1: Pronto, eu em criança não, mas depois tive a oportunidade, quando o meu avô já não podia com aquilo, e eu é que explorei as vinhas que ele tinha em São Lourenço. E, portanto, e fiz durante muitos anos, é que fiz todo aquele trabalho que vinha já da parte do meu avô. Depois, com a morte dele, e depois os herdeiros, cada um ficou com a sua parte, e aí eu deixei de ter essa... Para mim, não é só trabalho, é um hobby também. E então... plantei vinha em Vila do Porto, num prédio que também que é meu agora, mas que era do meu pai, que também tinha vinha naquela altura. E hoje tenho lá, e à volta de 800 pés de castas nobres, mas uma vinha já aramada, já como deve ser.
0: Ora, para si só fazia ou só tinha importância continuar esta herança cultural do vovô.
1: Pois, exatamente.
0: Acho já está no ADN.
1: Está nos genes, exatamente. Não foi por querer, era o corpo, não é bem o corpo, mas a mente pede esse de dar seguimento a isso.
0: Sempre foi mais forte do que o senhor.
1: Sim, completamente. E não me revejo a deixar aquilo.
0: Mas também nunca contrariou, digamos assim, este seu apelo às vindimas e à viticultura.
1: Precisamente, não. Nem contrariei, dei-lhe foi mais força depois ainda.
0: Mas voltando um bocadinho atrás, a São Lourenço, lembra-se que aquilo juntava muita gente, que eram dias e dias de festa?
1: Lembro-me de... Cheirava a vinho, cheirava a uvas, porque aquilo estava tudo feito. E nós, quando começávamos a descer São Lourenço ali no portão, quando passávamos ali o portão, já cheirava. E abelhas por tudo o que era sítio, eu era um Cristo, eu levava ferroadas, levado de diabo, vinha ter com a minha avó, ela esfregava-me vinagre. hoje não cheira, não. Para já, penso que. Provavelmente metade, perto de metade das vinhas estão abandonadas em São Lourenço.
0: Ainda?
1: Mas ainda. Eu esperava ver mais recuperação. Também é verdade que já teve pior. Portanto, vem-se de ano para ano, vem-se a notar que há mais vinhas recuperadas. Portanto, oxalá que continue.
0: Quando ainda era criança, adolescente, e quando ia para as vindimas... Não faltava mão de obra. Havia muita gente que queria, digamos assim, também fazer parte destes festejos nesta altura do ano.
1: Exatamente. Eu depois, com o meu avô, era mão de obra paga, exatamente. Depois, quando eu comecei a explorar essas vinhas, e já eram amigos meus que viviam em São Lourenço durante a época do verão, e também naquela altura não havia telemóveis, não havia internet, não havia nada disso.
0: Não havia como ocupar a vida.
1: Exatamente, havia as serenatas à noite e as pessoas normalmente iam à praia de manhã e depois do almoço já não iam mais para a praia. Hoje é que vão no pico do calor e não sei o quê. E depois aí pela tarde, São Lourenço também tem uma particularidade que é a partir das 5 da tarde o sol está para lá das montanhas, portanto já começa a ficar fresco. E era aí que eu juntava aqui um grupo de gente lá, de amigos. Estou-me a lembrar do Emanuel Batista, até o Emanuel Batista vindimava. Portanto, estás a ver que as pessoas.
0: E não reclamava.
1: Não, as pessoas colaboravam e gostavam, precisamente como tu dizes, gostavam daquilo como se fosse uma festa.
0: Mas em São Lourenço, as suas vinhas são mais para o interior ou perto da estrada e como tal é mais fácil vindimar?
1: Pois, eu tenho das duas. Tenho umas na Ponta Negra que têm acesso por baixo, pelo caminho para a Ponta Negra e pela estrada principal. E tenho outra, por exemplo, na Feijãozinha, que é subir aquela Feijãozinha até lá acima.
0: Mas em determinadas vindimas só tinha voluntários para aquelas que ficavam mais perto da estrada e aquelas que ficavam mais em cima, era mais difícil arranjar pessoal?
1: Pois, aí eu já lhe digo, Ana Paula, como é que eu fazia, porque eu também não sou de pôr água a pintos. E então convidava-os quando eles iam, então eu levava-os primeiro para as mais difíceis e depois ficava as mais fáceis para trás.
0: Mas nesta altura, ficavam mesmo em São Lourenço durante alguns dias, enquanto durava as vindimas, ou havia aqueles que iam lá, vindimavam, voltavam, ou isto não era possível, tendo em conta também a distância?
1: Não, eram pessoas que viviam ali durante o verão. Eu, por exemplo, lembro-me, desde criança, sempre passei os verões todos em São Lourenço, 4, 5 meses. E continuo nisso.
0: E era entre um dia de vindima e outro que à noite todos se reuniam para um serão de cantigas, de troca de impressões?
1: Exatamente, é isso que deixou de existir e hoje nunca mais consegues ter nada disso. Primeiro porque há luz elétrica nas estradas e naquele tempo não havia luz, não havia água. Nem sequer nas casas, eu lembro, eu acartava água nos potes para casa, para a minha avó, um pote de barro, devagarinho, para não partir o pote. E como não havia esse entretenimento que há hoje, que é excessivo para mim, eu acho que é uma coisa impressionante, não há não há social, as pessoas não socializam, não fazem nada. E então naquela altura, mas era quase todas as noites, e então noites de lua, serenatas na Vigia da Areia, no Porto, por todo o lado se fazia isso, cantigas e serões, era engraçado.
0: Os homens estavam dedicados às vindimas, as mulheres estavam mais dedicadas a fazer as merendas, o almoço e o jantar, que também era uma forma de contribuir, digamos assim, para esta festa total.
1: Exatamente. Não, mas as mulheres também vindimavam, também iam. As mulheres também iam.
0: Estamos a falar ainda de uma tarefa que é árdua. Embora fosse uma festa para vocês todos, mas o certo é que aqui ainda dá trabalho.
1: Pois, claro que dá. Para já, a posição da recolha das uvas é baixa, né? É lixado para as costas, né? E depois, ao andar por cima daquela calçada que não é homogénea, né? É preciso cuidado, né? Porque senão trouxe lá um pé de repente.
0: Começavam mesmo bem cedinho, e terminavam quando o sol estava quase a pôr, só como é que era?
1: Pois,
0: Havia ali alturas do dia que era complicado vindimar?
1: completamente, horas de meio-dia, não, nem pensar nisso, não. Só a partir das 4 da tarde é que se fazia esse trabalho. Eu, quando era no tempo do meu avô, aquilo era de sol a sol, começavam logo de manhã e era até acabar.
0: Até porque a vitivinicultura era uma atividade económica muito importante na Ilha de Santa Maria.
1: Exatamente.
0: Depois é que
1: Eu lembro-me, só para te dar um
0: sim.
1: pormenor, o meu avô, antes de falecer, e muito tempo, eu dediquei-me à bovinicultura, né? E à agricultura. Sou hoje agricultor e continuo a ser e gosto muito de ser. E quando eu comprei as primeiras vacas, ele disse: não, não, não te metas nisso, deixa isso da mão. Pega naquelas vinhas, faz aqueles vinhos que eu fiz a minha vida toda com aquela vinha, ganhei dinheiro na minha vida toda com aquilo. Pronto, mas aquilo era isso que ele me tentava incutir para que eu continuasse a fazer. Mas aquilo também hoje em dia não é suficiente para viver. Não.
0: E chegou ali uma altura em que viu que as vindimas, a viticultura, a vitivinicultura quase que desapareceu, e era com dor no coração, com um aperto no coração, que olhava para aquela paisagem e via aquele quase deserto sem vida.
1: Muito triste.
0: Era difícil, muito. No entanto,
1: Remove-me.
0: não é, eu já percebi. No entanto, o certo é que o senhor nunca quis desistir.
1: Não, eu sou persistente.
0: Independentemente dos outros, de se calhar ter vinhas ao lado das suas, abandonadas, sem vida, mas
1: Isso.
0: nunca quis desistir.
1: Nunca, nunca. E também há um pormenor aqui, que falaste das vinhas abandonadas ao lado de outras. As pessoas também hoje começam a ter um bocadinho de, vou-lhe chamar, vergonha, porque se tem uma vinha arranjada ali e ele tem um bocadinho ao lado que parece um mato, pá, isso fica feio, não é? Então eu vou também. E tem tentado, as pessoas têm aderido nesse aspecto.
0: Quando surge aquele projeto que é o Santa Maria Wine Lab, penso logo, se calhar isto é importante para esta zona da Ilha de Santa Maria, se calhar isto vai ter outro impacto e impulso, ou foi como Tomé vir para querer?
1: Não, não, não. Aí eu sou ao contrário da marca do vinho que é hoje lançada, cético. Eu não estava cético em relação a isso. Sempre acreditei nisso e sempre apoiei essa iniciativa e sempre andei envolvido nesse projeto.
0: Soube com um bocadinho por tardio, ou seja, quando esse projeto aparece, a paisagem já está quase irreconhecível, no caso concreto de São Lourenço, só pecou por ser tarde, mas mesmo assim ainda acredita que aquilo daqui a uns anos poderá ter outra feição?
1: Eu acredito que sim, se ninguém desistir e se forem todos persistentes, acredito que aquilo, que a paisagem de São Lourenço e da Maia também, né, que voltará a ser quase aquilo que era nos anos 70 e 80. É preciso não esquecer, e eu digo a toda a gente, que basta descansares 2 anos, aquilo fica exatamente igual, o mato igual como estava. Portanto, não julguem que é preciso muitos anos para aquilo voltar a ser uma coisa que é irreconhecível. Portanto, tem que se trabalhar todos os anos, tem que se manter todos os anos essa força e essa dinâmica.
0: Disse há pouco que tem vinhas, tem vinhas em São Lourenço, mas também tem vinhas em Vila do Porto. É a mesma coisa?
1: Não, completamente é diferente. Completamente diferente. Há vários fatores que distinguem. Para já, essas da Vila de, que têm Vila do Porto são vinhas aramadas, terra plana, não tem calçadas por meio para torcer os pés, nem nada. E tem outros inconvenientes, por exemplo, na Vila de Porto tem pragas, e São Lourenço não tem pragas, os pássaros não fazem grande avaria. Mas, ultimamente têm aparecido lagartos, que também têm sido uma desgraça, mas este ano nem por isso, portanto, tivemos essa sorte. Não podia ser tudo junto, lagartos e mau tempo, né? Senão aí não dava nada.
0: Acredita que este ano de 2026 a produção de uvas e vinho vai decair um bocadinho, precisamente por causa das intempéries?
1: Eu penso que não vou atirar números, porque não tenho assim, mas penso que andará aí num prejuízo dos 30% a 40%.
0: Vai valendo que isto é, para muitas pessoas da Ilha de Santa Maria, uma atividade muito, muito secundária, é um hobby, porque se fossem fazer vida desta atividade, era totalmente impossível?
1: Pois, há aqui um fator que é muito importante, que é esse tal projeto do Wine Lab, né, que hoje em dia já passou à frente, né? E temos a cooperativa que enverdou pela produção de vinho. O valor das uvas pago aos produtores é um valor muito aceitável, e que obriga, entre aspas, a que nós tenhamos um rendimento que dê para manter essas vinhas e não desistir assim à partida, porque se não tivéssemos o rendimento, se aquilo não valesse a pena, se fosse para perder dinheiro, aí então ia tudo por água abaixo. As pessoas quando dizem assim, tal como uma garrafa de vinho custa 70 euros ou 80 ou 90, há garrafas de 5 mil euros, portanto, essas até são baratíssimas. E é um vinho que está classificado como DOC, portanto, é como tudo na vida. Eu não posso comprar um Maserati

0: os viticultores sabem que não vão ficar ricos através desta atividade.
1: Não, não. A viticultura é quase como a agricultura, é a arte de empobrecer alegremente. Portanto, nós fazemos aquilo por gosto e sempre a rir.
0: O que o seu avô jamais imaginaria era que um dia o neto se tornaria o presidente da Associação Ilha do Romeiro.
1: Pronto, é o tal gosto pela Bahia, o gosto por aquilo tudo. Já na altura fiz parte da outra associação que foi extinta,
0: o Círculo de Amigos de São Lourenço.
1: Depois, por razões que eu também desconhecia, já não estava lá presente, aquilo ficou em nada. E nós tentamos, eu tentei com um grupo de pessoas revitalizar essa associação, foi-nos impossível, porque havia entraves, tanto administrativos, finanças, não sei o que não era possível essa revitalização. E então eu e os outros decidimos criar uma nova associação com os mesmos objetivos, claro, e hoje está a Associação Ilha do Romeiro, que tem, já me perco no tempo, mas 3, 4 anos, 5 anos.
0: E acha que através da implementação desta associação, deste movimento associativo, está a ser mais fácil as pessoas olharem para aquele sítio, embora é um dos sítios mais fotografados da Ilha de Santa Maria?
1: Sim.
0: Mas, portanto, há muito mais naquele lugar do que a própria paisagem. Há vida e há essência e experiências adquiridas ao longo dos anos.
1: Exatamente. Isso nota-se, posso dizer, pela aderência que as pessoas tiveram à nossa associação. Eu posso dizer que nesses 5 anos nós temos 270 sócios, e desses 270 sócios posso lhe garantir que ninguém da associação foi ter com ninguém para ser sócio. Foram todas pessoas que nos abordaram, e que ainda este ano mais 3 ou 4, que agora começam a ser menos, né? Claro. E são essencialmente pessoas que vivem em São Lourenço, que vêm cá, imigrantes, muitos imigrantes que passam férias em São Lourenço, passam um ano, não passam no outro, mas toda a gente tem interesse e gostam de saber do que é que se passa naquela baía e amam aquela baía.
0: E era impensável a associação não promover encontros como vai promover no início de setembro.
1: Pois, esta associação, o nosso foco essencial é em obra estruturante para proporcionar a quem nos visite e a quem lá vive um bem-estar e tudo na calma. No, São Lourenço, deixe-me que lhe diga, São Lourenço não suporta cargas de gente, nem de carros, a gente não os pode tirar, né? Se qualquer dia vai ser preciso um sinal semáforo cá em cima no portão a dizer está cheio, né? Não leva mais ninguém. Mas, portanto, como dizia, São Lourenço não suporta essas grandes cargas. Nós focamos-nos em obra, já temos feito algumas coisas. Este ano, este inverno, vamos fazer uma obra que era estruturante e que era bastante necessária, uma obra da responsabilidade do Governo Regional, em colaboração com o Poder Local, com a Junta de Freguesia de Santa Bárbara e com a nossa associação. A nossa associação é que elaborou o projeto, é que pagou o projeto da reconversão do solar e da piscina, e depois temos também lá uns decks, umas coisas, vamos arranjando. Estamos sempre a insistir que queremos um projeto para o Porto de São Lourenço, não desistimos disso, andamos sempre a batalhar nessa cena. E para além disso, que é o nosso foco essencial, também tem que ter alguma coisinha para alegrar, não é? Então, o que é que fazemos? As únicas dois eventos que fazemos em São Lourenço. Comemoramos o dia de São Lourenço no dia 10 de agosto, uma coisa simples, com uma missa na ermida de São Lourenço, e depois com a atuação de um rancho folclore à noite, que tem sido sempre o rancho folclore da Casa do Povo de Santo Espírito, do João Fontes, que têm sido incansáveis e sempre prontos a nos proporcionar aquele belíssimo serão que tem vindo a ser feito. E deixe-me dizer que também era hábito

0: a missa em São Lourenço todos os domingos, porque durante muitos anos vivia lá o Dr. Padre Jacinto Monteiro, durante o verão todo, e que celebrava a missa aos domingos e que enchia sempre. E a prova disso, nós fazemos só nesse dia de São Lourenço, mas fica o átrio ali do Duarte Leandres, da família dos Leandres, cada um tem a ermida, cheio de gente. Portanto, as pessoas aderem a essa festividade, a essa comemoração. Para além disso, também durante anos o Círculo de Amigos promovia um percurso etnográfico, não é percurso, como é que é?
1: Um desfile.
0: Obrigado. Um desfile etnográfico a demonstrar, porque é do meu tempo, não havia carrinhas para cartar uvas nem nada, portanto eram os carros de bois já a cartar as uvas por São Lourenço fora, com duas e três juntas de bois a puxar um carro. Isso é do meu tempo. Porque nem toda a gente tinha adegas na Bahia. Então eles tinham as vinhas, vindimavam lá e cartavam as uvas para Santa Bárbara ou para o forno, ou por aí. E então isso era prática corrente naquela altura, os carros a guinchar, não era a subir. e os bois e cavalos também a cartar uvas para fora da Bahia. E então é nessa perspectiva que nós fazemos esse desfile, promovemos esse desfile, que é engraçado para as pessoas verem um carro de bois. Neste ano vamos ter três carros de bois, que é muito bom, com os utensílios que eram usados naquela altura para verificar. Hoje é tudo a sinox, né? Vamos manter
1: o evoluir dos tempos.
0: Ainda temos utensílios antigos em alguns sítios, vamos, portanto, pomos isso em cima dos carros, enfeitamos os carros, e é um desfile só desde a Vigia da Areia até ao largo lá à frente, ao pé do Café do Ilhéu. Distribuímos vinho doce e uvas pelo caminho. Eu agora aproveito as pessoas que vejam o desfile, mas tenham cuidado, não se aproximem dos animais, porque são animais, né? E podem se espantar, e nós não queremos que aconteça absolutamente nada. Portanto, e as pessoas gostam de ver turistas, e tiram fotografias e gostam de ver aquilo.
1: E é uma forma de promover também a ilha e o lugar.
0: Exatamente. Pronto. É preciso cuidado, é como me diga, que a carga das pessoas ali não é avalanche de gente, nem nada disso, porque não tem condições para isso. E depois lá no final, então também para alegrar um bocadinho, temos o nosso amigo Voltão a cantar a Cuequinha Amarela e outras músicas lá do seu repertório, que também ajuda ao culminar do verão em São Lourenço.
1: Sr. Maurício, em termos musicais, a praia tem maré, Anjos tem blues, Maia tem folk e São Lourenço. Já teve rock.
0: E São Lourenço, como eu disse no princípio e continuo a dizer, e é isso que é a ideia que essa associação tem, São Lourenço não tem condições para ter festivais, porque o espaço não permite. A logística era complicadíssima, no fim as pessoas nem chegam a ver metade, estás a ver? Isso é uma logística e, pá, despesas brutais. E no outro dia de manhã, se vier um bocadinho de vento no leste, leva a música e ninguém se lembra de mais nada. E nós queremos, focamos em obra feita, que fique feita na Bahia.
1: Uma última questão. Quer fazer um convite à população para que vá então a São Lourenço e que também se divirta e partilhe com vocês aquilo que são as vossas emoções desta época de vindimas?
0: Sim, exatamente. Não, eu acho que até nem precisa de convites, né? A Bahia de todos. Nós não fazemos grandes promoções do evento, pomos só no Facebook da associação, e depois que é um canal que chega à Rússia, né? Por isso não há necessidade de fazer mais anúncios nem mais nada acerca disso. E normalmente aparecem sempre bastante gente.
1: Obrigada pela entrevista e bons festejos então para São Lourenço.
0: Está bom, muito obrigado, Ana Paula.
1: Festa das Vindimas, no próximo domingo, dia 6 de setembro, em São Lourenço.

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0: Boa tarde, são 14 horas.
1: 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Sejam bem-vindos a este espaço informativo. Vamos conhecer alguns dos destaques noticiosos. Atlantic Spaceport Consortium faz balanço positivo da última campanha de lançamentos de foguetões atmosféricos. Chega quer saber quanto custou a Ryanair aos Açores e o que falhou nas negociações. JS de Açores destaca melhores políticas de sempre para a juventude. Estavam previstos 5 lançamentos, mas foram efetuados 4. O Atlantic Spaceport Consortium dá, mesmo assim, nota muito positiva à campanha de lançamentos de foguetões atmosféricos que decorreu entre 16 e 28 de agosto no Porto Espacial de Malbusca, Ilha de Santa Maria. Bruno Carvalho, CEO do ASC, refere que agora se deu mais um passo na concretização deste desígnio espacial.
2: Sim, que era um ideal, mas não foi possível, por várias razões, e também não houve necessidade, até porque os testes que foram necessários foi possível fazê-los nos 4. É um balanço super positivo, conseguimos a primeira recuperação, já estamos um passo mais à frente do que aquilo que fizemos da última vez, e é uma coisa que foi conseguida no mar pela primeira vez em Portugal. Os clientes para já satisfeitos, e estamos a iniciar negociações para uma futura campanha que eu espero que ocorra ainda este ano. O balanço é super positivo.
1: Bruno Carvalho sublinha que outras campanhas vão surgir até o final do ano, antes de novos impulsos.
2: Não, nós estamos à espera da licença do suborbital, portanto que eu espero que saia em setembro, e a partir daí poder marcar uma data para esse lançamento. Neste momento continuamos a cumprir o calendário e temos, espero eu, ainda mais uma campanha daqui até ao final do ano, além desse suborbital. Portanto, isso tudo correu bem. E os clientes que saem daqui esta semana, como eu digo, saem satisfeitos, que espero que ainda regressem este ano.
1: Quando surge algo de novo, é legítimo colocarem-se questões. Uma delas, qual o retorno destas missões para Santa Maria e para a região, que é respondida pelo CEO do Atlantic Spaceport Consortium.
2: Na ilha em particular, e nos serviços que são contratados, estamos a falar não só de hotelaria e turismo, ou seja, dos alojamentos, mas estamos a falar de serviços que vão desde de serviços marítimos, como outro tipo de serviços que foram contratados na ilha. E depois, novamente, o teste às autoridades, a quem eu tenho que agradecer e muito, a Autoridade Marítima, Polícia e Segurança Pública, os bombeiros de Vila do Porto, a nave, e essa coordenação foi fenomenal, e na segurança e na aferição daquilo que é as necessidades de sermos compatíveis com as questões ambientais, com as questões de segurança e com tudo isso. E portanto foi um processo que, nesta campanha, embora não necessitasse da licença espacial em si, mas todo o governo regional foi envolvido, a Direção Regional do Ambiente, a Direção Regional das Políticas Marítimas, a Direção Regional do Turismo, portanto, serviços florestais, portanto foram todas essas entidades foram envolvidas, e só temos um balanço positivo a fazer e um agradecimento a todas elas.
1: Atlantic Spaceport Consortium a dar por finalizada mais uma missão no Porto Espacial de Malbusca. O Grupo Parlamentar do Chega Açores quer conhecer todos os contornos que envolveram a saída da Ryanair da região e exige ao Governo Regional explicações sobre os valores pagos à companhia aérea, as negociações realizadas para tentar manter a operação, a perda de lugares, o impacto no turismo e nos preços das passagens e a estratégia para recuperar a capacidade aérea perdida. Num requerimento entregue na Assembleia Legislativa da Região Autónoma dos Açores, o Chega recorda que poucos meses antes da decisão da Ryanair de abandonar os Açores, tinha sido admitida publicamente a possibilidade de reabertura de uma base da companhia aérea em Ponta Delgada. Referem também que, em março de 2025, a visita a Açores celebrou com a Ryanair um contrato no valor de 1,885 milhões de euros, acrescido de IVA, destinado à promoção dos Açores nos mercados externos. O Chega quer saber agora qual foi o valor total pago, direta e indiretamente, à Ryanair ou a empresas do mesmo grupo, entre 2015 e 2026, pelo Governo Regional, Visita Açores, ATA ou outras entidades financiadas pela região, bem como as propostas apresentadas pelo Executivo Regional para evitar a saída da companhia e as razões que levaram ao fracasso das negociações. Os açorianos têm o direito de saber quanto dinheiro público esteve envolvido nesta relação, quais eram as contrapartidas e que resultados foram obtidos, afirma o líder parlamentar do Chega, José Pacheco. Embora ressalve a evolução negativa do turismo nos Açores, não pode ser exclusivamente atribuída à saída da Ryanair, e o Chega recorda que o próprio Governo Regional reconheceu a perda deste operador que provocou uma redução da oferta de lugares e efeitos na procura. Não estamos a dizer que a saída da Ryanair explica por si só a evolução do turismo nos Açores. Isso seria simplificar uma realidade muito mais complexa, mas quando desaparece um operador com este peso, reduz-se a oferta de lugares e diminui a concorrência, é a obrigação do Governo avaliar concretamente as consequências e apresentar soluções, salienta José Pacheco. A evolução dos preços das passagens aéreas é outra das questões levantadas neste requerimento e José Pacheco afirma que uma região ultraperiférica, as ligações aéreas não são um luxo, são fundamentais para os residentes, para as empresas e para o turismo. Menos oferta e menos concorrência podem significar passagens mais caras e menor capacidade para atrair visitantes. Queremos saber se isto está a acontecer e, sobretudo, o que é que está o Governo a fazer para contrariar esta situação, refere o Chega. O partido exige igualmente esclarecimentos sobre o Fundo de Desenvolvimento de Rotas Aéreas dos Açores, criado, entretanto, pretendendo conhecer o seu estado atual, que companhias e novas rotas estão a ser negociadas e qual o prazo previsto para o Governo Regional para recuperar a capacidade aérea perdida. Para José Pacheco, mais do que discutir apenas razões da saída da Ryanair, é necessário perceber qual é a estratégia que existe para o futuro das acessibilidades aéreas dos Açores. O presidente da JSD Açores, Luís Raposo, destacou este domingo as melhores políticas de sempre para a juventude açoriana, levadas a cabo pelo governo José Manuel Bolieiro, com resultados na educação, no emprego, na habitação e na própria qualificação dos jovens. Luís Raposo falava na sessão de encerramento da 13ª Universidade de Verão da JSD Açores e do PSD Açores, que decorreu na Praia da Vitória e dedicada ao tema Governar para os Jovens com Resultados.
3: Os Açores bateram recorde de alunos colocados no ensino superior. São 1.256 alunos açorianos que entraram no ensino superior na primeira fase, o número mais elevado de sempre. Implementamos a medida Regressar a Casa, 2 viagens por ano e de volta. Sabem o resultado? 4.000 candidaturas aprovadas, mais de 350 mil euros que ficam no bolso das famílias dos jovens açorianos. No associativismo, o nosso governo já investiu 1,4 milhões de euros. Passamos de ter 14 associações juvenis em 2020 para 32 associações juvenis em 2026. Os jovens são fundamentais para o desenvolvimento, inclusão e dinamização das nossas comunidades. Isto é governar com resultados, isto é avaliar o terreno e o impacto das suas medidas.
1: O presidente da JSD Açores referiu igualmente a participação de mais de 2.100 jovens no programa OTL Jovem 2026 e destacou o Cheque Livre Açores, com mais de 550 cheques emitidos e um investimento superior a 55 mil euros. Sobre a 13ª Universidade de Verão da JSD Açores e do PSD Açores, que decorreu nos últimos 4 dias na Praia da Vitória, Luís Raposo destacou a importância da iniciativa na formação política e cívica dos jovens.
3: A UV Açores, como já referi anteriormente, é sobre dar oportunidades aos nossos jovens, para que através da sua capacidade crítica e interventiva possam dar contributos, ideias, propostas para os Açores, para as demais áreas que abrangem a nossa região. Faço naturalmente um balanço muito positivo desta edição. Excelentes oradores, excelentes coordenadores, excelentes alunos. Resumidamente, permitam-me que vos diga que foram uma excelente turma à vossa maneira, com os vossos naturalmente feitios e maneiras de estar em sociedade uns com os outros. Não tenho dúvidas que vão dar frutos já no amanhã. Estamos prontos, jovens líderes, mas estamos prontos a um futuro muito, muito promissor. A JSD Açores hoje sai daqui mais enriquecida e mais bem preparada para liderar a agenda política e futura da juventude açoriana.
1: JSD Açores a destacar as melhores políticas de sempre para a juventude. Um pescador lúdico de 55 anos foi resgatado na tarde deste domingo, 30 de agosto, após entrar em dificuldades enquanto tentava regressar ao topo da Arriba, numa zona escarpada junto ao Farolim da Ponta do Malmerendo, na costa sudoeste da ilha de Santa Maria. Em nota de imprensa, a Autoridade Marítima Nacional refere, na sequência de um alerta recebido pelas 16 horas, através de uma embarcação de recreio que navegava nas proximidades, a informar para um pescador lúdico em dificuldades numa zona rochosa, foram de imediatamente ativados elementos da Capitania do Porto e comando local da Polícia Marítima de Vila do Porto e dos Bombeiros Voluntários de Santa Maria. À chegada ao local, constatou-se que o pescador se encontrava bem fisicamente, sem necessidade de assistência médica. Por se tratar de uma zona de difícil acesso, o homem foi resgatado pela equipa de resgate, grande ângulo, dos Bombeiros Voluntários de Santa Maria para o topo da Arriba, lê-se na mesma nota de imprensa. O comando local da Polícia Marítima de Vila do Porto tomou conta da ocorrência. Estão abertas as candidaturas para unidades de formação de curta duração em competências digitais no âmbito do programa Jovens Digitais da Secretaria Regional da Juventude, Habitação e Emprego. As candidaturas dos jovens interessados devem ser formalizadas até 30 de novembro no Portal da Juventude em juventude.azores.gov.pt até 30 dias antes do início da formação. Também no Portal da Juventude podem ser consultadas ações de formação disponíveis, cujas vagas são limitadas a entidades envolvidas na promoção e dinamização destas ações, bem como o local e datas previstas para o início das mesmas. Em nota de imprensa, o Executivo açoriano refere que estas formações disponíveis estão Literacia Digital, Iniciação, nível 2, Fundamentos da Cibersegurança, nível 4, Informática na Ótica do Utilizador, Fundamentos, nível 2, ou ainda Design, Comunicação e Multimédia, nível 4. A frequência destas formações é gratuita e destina-se a jovens entre os 12 e os 24 anos de idade. Podem ainda ser beneficiários os jovens com idade até os 30 anos, integrados em projetos de inclusão das IPSS ou em processos de reinserção social. As formações têm a duração de 25 horas em formato presencial. No final das ações, é emitido um certificado de formação nos termos do Catálogo Nacional de Qualificações da Agência Nacional para a Qualificação e Ensino Profissional. O programa Jovens Digitais foi criado pelo Governo dos Açores em 2025 e inclui duas medidas. A medida 1, de apoio em regime de cofinanciamento à aquisição de equipamento, software e serviços pelas associações juvenis da região, e a medida 2 para o financiamento da formação certificada e gratuita na área digital, que concorra para um maior índice de proficiência e literacia digital e mediática dos jovens. Maria João Carreiro, Secretária Regional da Juventude, Habitação e Emprego, refere que formar jovens com competências digitais é garantir que ninguém fica para trás numa sociedade cada vez mais tecnológica e conectada. Refere também a governante que capacitar para o digital é também capacitar para a cibersegurança, uma competência para a vida e para o trabalho, pelo que a melhor defesa contra as ameaças digitais é o conhecimento. Damos agora tempo a tempo, quer isto dizer que vamos recuperar as informações que nos chegam do Instituto Português do Mar e da Atmosfera. Ficamos com a previsão meteorológica ainda para o dia de hoje e para as ilhas que estão a oriente, no arquipélago dos Açores. Céu muito nublado com abertas a partir da tarde. Períodos de chuva passando aguaceiros para a tarde. Vento sudoeste, num sousa moderado, 10 a 30 km/h rodando para oeste. Mar de pequena vaga, acavado, ondas do quadrante oeste de 1 metro. Está assim concluído este espaço noticioso. Desejo-lhe uma ótima tarde.
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0: Boa tarde, são 15 horas.
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0: Boa tarde, são 16 horas.
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2: Sejam bem-vindos a este espaço informativo. Vamos conhecer alguns dos destaques noticiosos. Atlantic Spaceport Consortium faz balanço positivo da última campanha de lançamentos de foguetões atmosféricos. Chega quer saber quanto custou a Ryanair aos Açores e o que falhou nas negociações. JS de Açores destaca melhores políticas de sempre para a juventude. Estavam previstos 5 lançamentos, mas foram efetuados 4. O Atlantic Spaceport Consortium dá, mesmo assim, nota muito positiva à campanha de lançamentos de foguetões atmosféricos que decorreu entre 16 e 28 de agosto no Porto Espacial de Malbusca, Ilha de Santa Maria. Bruno Carvalho, CEO do ASC, refere que agora se deu mais um passo na concretização deste desígnio espacial.
3: Sim, que era um ideal, mas não foi possível, por várias razões, e também não houve necessidade, até porque os testes que foram necessários foi possível fazê-los nos 4. É um balanço super positivo, conseguimos a primeira recuperação, já estamos um passo mais à frente do que aquilo que fizemos da última vez, e é uma coisa que foi conseguida no mar pela primeira vez em Portugal. Os clientes já para já satisfeitos, estamos a iniciar negociações para uma futura campanha que eu espero que ocorra ainda este ano. O balanço é super positivo.
2: Bruno Carvalho sublinha que outras campanhas vão surgir até o final do ano, antes de novos impulsos.
3: Não, nós estamos à espera da licença do suborbital, portanto que eu espero que saia em setembro, e a partir daí poder marcar uma data para esse lançamento. Neste momento continuamos a cumprir o calendário e temos, espero eu, ainda mais uma campanha daqui até ao final do ano, além desse suborbital. Portanto, isso tudo correu bem. E os clientes que saem daqui esta semana, como disse, saem satisfeitos, que espero que ainda regressem este ano.
2: Quando surge algo de novo, é legítimo colocarem-se questões. Uma delas, qual o retorno destas missões para Santa Maria e para a região, que é respondida pelo CEO do Atlantic Spaceport Consortium.
3: Na ilha em particular, e nos serviços que são contratados, estamos a falar não só de hotelaria e turismo, ou seja, dos alojamentos, mas estamos a falar de serviços que vão desde de serviços marítimos, como outro tipo de serviços que foram contratados na ilha. E depois, novamente, o teste às autoridades, a quem eu tenho que agradecer e muito, a Autoridade Marítima, Polícia de Segurança Pública, os bombeiros de Vila do Porto, a nave, e essa coordenação foi fenomenal, e na segurança e na aferição daquilo que é as necessidades de sermos compatíveis com as questões ambientais, com as questões de segurança e com tudo isso. E portanto foi um processo que, nesta campanha, embora não necessitasse da licença espacial em si, mas todo o Governo Regional foi envolvido, a Direção Regional do Ambiente, a Direção Regional das Políticas Marítimas, a Direção Regional do Turismo, portanto, serviços florestais, portanto foram todas essas entidades foram envolvidas, e só temos um balanço positivo a fazer e um agradecimento a todas elas.
2: Atlantic Spaceport Consortium a dar por finalizada mais uma missão no Porto Espacial de Malbusca. O Grupo Parlamentar do Chega Açores quer conhecer todos os contornos que envolveram a saída da Ryanair da região e exige ao Governo Regional explicações sobre os valores pagos à companhia aérea, as negociações realizadas para tentar manter a operação, a perda de lugares, o impacto no turismo e nos preços das passagens e a estratégia para recuperar a capacidade aérea perdida. Num requerimento entregue na Assembleia Legislativa da Região Autónoma dos Açores, o Chega recorda que, poucos meses antes da decisão da Ryanair de abandonar os Açores, tinha sido admitida publicamente a possibilidade de reabertura de uma base da companhia aérea em Ponta Delgada. Referem também que, em março de 2025, a visita a Açores celebrou com a Ryanair um contrato no valor de 1,885 milhões de euros, acrescido de IVA, destinado à promoção dos Açores nos mercados externos. O Chega quer saber agora qual foi o valor total pago, direta e indiretamente, à Ryanair ou a empresas do mesmo grupo entre 2015 e 2026 pelo Governo Regional, Visita Açores, ATA ou outras entidades financiadas pela região, bem como as propostas apresentadas pelo Executivo Regional para evitar a saída da companhia e as razões que levaram ao fracasso das negociações. Os açorianos têm o direito de saber quanto dinheiro público esteve envolvido nesta relação, quais eram as contrapartidas e que resultados foram obtidos, afirma o líder parlamentar do Chega, José Pacheco. Embora ressalve a evolução negativa do turismo nos Açores, não pode ser exclusivamente atribuída à saída da Ryanair, e o Chega recorda que o próprio Governo Regional reconheceu a perda deste operador que provocou uma redução da oferta de lugares e efeitos na procura. Não estamos a dizer que a saída da Ryanair explica por si só a evolução do turismo nos Açores. Isso seria simplificar uma realidade muito mais complexa, mas quando desaparece um operador com este peso, reduz-se a oferta de lugares e diminui a concorrência, é obrigação do Governo avaliar concretamente as consequências e apresentar soluções, salienta José Pacheco. A evolução dos preços das passagens aéreas é outra das questões levantadas neste requerimento e José Pacheco afirma que uma região ultraperiférica, as ligações aéreas não são um luxo, são fundamentais para os residentes, para as empresas e para o turismo. Menos oferta e menos concorrência podem significar passagens mais caras e menor capacidade para atrair visitantes. Queremos saber se isto está a acontecer e, sobretudo, o que é que está o Governo a fazer para contrariar esta situação, refere o Chega. O partido exige igualmente esclarecimentos sobre o Fundo de Desenvolvimento de Rotas Aéreas dos Açores, criado, entretanto, pretendendo conhecer o seu estado atual, que companhias e novas rotas estão a ser negociadas e qual o prazo previsto para o Governo Regional para recuperar a capacidade aérea perdida. Para José Pacheco, mais do que discutir apenas razões da saída da Ryanair, é necessário perceber qual é a estratégia que existe para o futuro das acessibilidades aéreas dos Açores. O presidente da JSD Açores, Luís Raposo, destacou este domingo as melhores políticas de sempre para a juventude açoriana, levadas a cabo pelo governo de José Manuel Bolieiro, com resultados na educação, no emprego, na habitação e na própria qualificação dos jovens. Luís Raposo falava na sessão de encerramento da 13ª Universidade de Verão da JSD Açores e do PSD Açores, que decorreu na Praia da Vitória e dedicada ao tema Governar para os Jovens com Resultados.
4: Os Açores bateram recorde de alunos colocados no ensino superior. São 1.256 alunos açorianos que entraram no ensino superior na primeira fase, o número mais elevado de sempre. Implementamos a medida de regressar a casa, 2 viagens por ano e de volta. Sabem o resultado? 4.000 candidaturas aprovadas, mais de 350 mil euros que ficam no bolso das famílias dos jovens açorianos. No associativismo, o nosso governo já investiu 1,4 milhões de euros. Passamos de ter 14 associações juvenis em 2020 para 32 associações juvenis em 2026. Os jovens são fundamentais para o desenvolvimento, inclusão e dinamização das nossas comunidades. Isto é governar com resultados, isto é avaliar o terreno e o impacto das suas medidas.
2: O presidente da JSD Açores referiu igualmente a participação de mais de 2.100 jovens no programa OTL Jovem 2026 e destacou o Cheque Livre Açores, com mais de 550 cheques emitidos e um investimento superior a 55 mil euros. Sobre a 13ª Universidade de Verão da JSD Açores e do PSD Açores, que decorreu nos últimos 4 dias na Praia da Vitória, Luís Raposo destacou a importância da iniciativa na formação política e cívica dos jovens.
4: A UVA Açores, como já referi anteriormente, é sobre dar oportunidades aos nossos jovens, para que através da sua capacidade crítica e interventiva possam dar contributos, ideias, propostas para os Açores, para as demais áreas que abrangem a nossa região. Faço naturalmente um balanço muito positivo desta edição. Excelentes oradores, excelentes coordenadores, excelentes alunos. Resumidamente, permita-me que vos diga que foram uma excelente turma à vossa maneira, com os vossos naturalmente feitios e maneiras de estar em sociedade uns com os outros. Não tenho dúvidas que vão dar frutos já no amanhã. Estamos prontos, jovens líderes, mas estamos prontos a um futuro muito, muito promissor. A JSD Açores hoje sai daqui mais enriquecida e mais bem preparada para liderar a agenda política e futura da juventude açoriana.
2: JSD Açores a destacar as melhores políticas de sempre para a juventude. Um pescador lúdico de 55 anos foi resgatado na tarde deste domingo, 30 de agosto, após entrar em dificuldades enquanto tentava regressar ao topo da Arriba, numa zona escarpada junto ao Farolim da Ponta do Malmarendo, na costa sudoeste da ilha de Santa Maria. Em nota de imprensa, a Autoridade Marítima Nacional refere, na sequência de um alerta recebido pelas 16 horas, através de uma embarcação de recreio que navegava nas proximidades, a informar para um pescador lúdico em dificuldades numa zona rochosa, foram de imediatamente ativados elementos da Capitania do Porto e comando local da Polícia Marítima de Vila do Porto e dos Bombeiros Voluntários de Santa Maria. À chegada ao local, constatou-se que o pescador se encontrava bem fisicamente, sem necessidade de assistência médica. Por se tratar de uma zona de difícil acesso, o homem foi resgatado pela equipa de resgate Grande Ângulo dos Bombeiros Voluntários de Santa Maria para o topo da Arriba, lê-se na mesma nota de imprensa. O comando local da Polícia Marítima de Vila do Porto tomou conta da ocorrência. Estão abertas as candidaturas para unidades de formação de curta duração em competências digitais no âmbito do programa Jovens Digitais da Secretaria Regional da Juventude, Habitação e Emprego. As candidaturas dos jovens interessados devem ser formalizadas até 30 de novembro no portal da Juventude em juventude.azores.gov.pt até 30 dias antes do início da formação. Também no portal da Juventude podem ser consultadas ações de formação disponíveis, cujas vagas são limitadas a entidades envolvidas na promoção e dinamização destas ações, bem como o local e datas previstas para o início das mesmas. Em nota de imprensa, o Executivo açoriano refere que estas formações disponíveis estão Literacia Digital, Iniciação, nível 2, Fundamentos da Cibersegurança, nível 4, Informática na Ótica do Utilizador, Fundamentos, nível 2, ou ainda Design, Comunicação e Multimédia, nível 4. A frequência destas formações é gratuita e destina-se a jovens entre os 12 e os 24 anos de idade. Podem ainda ser beneficiários os jovens com idade até os 30 anos, integrados em projetos de inclusão das IPSS ou em processos de reinserção social. As formações têm a duração de 25 horas em formato presencial. No final das ações, é emitido um certificado de formação nos termos do Catálogo Nacional de Qualificações da Agência Nacional para a Qualificação e Ensino Profissional. O programa Jovens Digitais foi criado pelo Governo dos Açores em 2025 e inclui duas medidas. A medida 1, de apoio em regime de cofinanciamento à aquisição de equipamento, software e serviços pelas associações juvenis da região, e a medida 2 para o financiamento da formação certificada e gratuita na área digital, que concorra para um maior índice de proficiência e literacia digital e mediática dos jovens. Maria João Carreiro, Secretária Regional da Juventude, Habitação e Emprego, refere que formar jovens com competências digitais é garantir que ninguém fica para trás numa sociedade cada vez mais tecnológica e conectada. Refere também a governante que capacitar para o digital é também capacitar para a cibersegurança, uma competência para a vida e para o trabalho, pelo que a melhor defesa contra as ameaças digitais é o conhecimento. Damos agora tempo ao tempo, quer isto dizer que vamos recuperar as informações que nos chegam do Instituto Português do Mar e da Atmosfera. Ficamos com a previsão meteorológica ainda para o dia de hoje e para as ilhas que estão a oriente, no arquipélago dos Açores. Céu muito nublado com abertas a partir da tarde. Períodos de chuva passando aguaceiros para a tarde. Vento sudoeste, num sousa moderado, 10 a 30 km/h rodando para oeste. Mar de pequena vaga, acavado, ondas do quadrante oeste de 1 metro. Está assim concluído este espaço noticioso. Desejo-lhe uma ótima tarde.
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0: Boa tarde, são 17 horas.
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0: Boa tarde, são 18 horas.
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2: Boa tarde, são 19 horas.

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0: Boa noite. São 20 horas.
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0: Boa noite. São 22 horas.
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